0: Encerrando aqui 89 minutos, Smash Mouth. Vou para um rápido intervalo. Na volta tem Alanis Morissette.
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0: Foi minha saideira de hoje, valeu aí pela companhia. Depois do intervalo tem o Rock and Roll Party. Valeu, até mais.
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1: Boa noite, tá começando a festa Rock and Roll aqui no 89. Eu sou o Thiago DJ, vou com vocês até meia-noite, tocando música de festa, música pra dançar, música pra cantar junto, música pra fazer aquela bagunça. Faça os móveis da sala, aumenta o som do carro, certo? Manda mensagem pra mim no Instagram, fala pra que balada você tá indo, que se você quer ouvir, arroba Thiago DJ SP. Ó, hoje nós vamos ouvir Papa Roach, vai ter Collie, Letty Grace, Strokes, Green Day, CPM 22. Vamos começar com a Tony Basil fazendo Mickey, o

Maravilhoso, Blue Monday, New Order, Eurythmics, Sweet Dreams, também teve Tony Bass e o Comica, e vai ter show do New Order aqui em São Paulo, mas os ingressos já estão esgotados, mano, esquece, nem vou falar do show, quem comprou, comprou, quem não comprou vai ficar de fora. Ó, vamos falar do Hangar 110, com a Rodolfo Miranda 110, perto do metrô Armênia, o nosso CBGB, o site hangar110.com.br, pra lá você comprar seu ingresso, fica ligado na agenda deles, o Instagram é @hangar110, hoje teve Menores Atos e Sugar Cane, você tá saindo do Hangar, tô ligado que você tá saindo, já fica ligado nos próximos shows. Amanhã, mano, domingão, tem um show imperdível lá, vai ter o Dr. Shud, que foi o batera do Misfits, naquela fase do Misfits ali, com o Famous Monsters, com o American Psycho, que são dois discos cabulosíssimos, mano, imperdível você ver um cara desse tocando aqui em São Paulo. Então, amanhã, cola no Hangar 110 pra ver o Dr. Shud dos Misfits com a abertura dos Brutos, tá? É só isso que eu te falo e eu vou tocar uma do Misfits dessa fase aí, de Gump, Hairbones. Esse clipe passou no MTV pra caramba, mano. Amanhã todo mundo no Hangar 110, certo? Vamos de Misfits, de Gump, Hairbones.

BPM 22, um minuto para o fim do mundo. Antes teve Green Day com Basket Case. E hoje a gente Orange, né? Aquela da trilha sonora do Toninho Falcão, do jogo Tony Hawk, Bloodstains. Seguimos com Strokes, The Adults, Are Talking e o Ramones com Pet Sematary.

0: Esse é o Rock and Roll Party, você tá aqui no 89, certo? Deixa eu dar um toque pra vocês, vai ter show do Social Distortion aqui em São Paulo, né? Os mestres do punk rock estão de volta ao Brasil, lançando o disco Born to Kill, um dos melhores discos que saíram esse ano. Não vai faltar aqueles clássicos, todos eles, né? É, Story of My Life, Bone Chain, Bad Luck, Mommy's Little Monster, Prison Bound, Don't Drag Me Down, Hit for the Sky, Ring of Fire. Esse dia 14 de novembro no Vibra, corre pra garantir seu ingresso, porque já vendeu quase tudo. 101tickets.com.br, show da Solid Music, promoção da 89. Vou fazer um intervalinho aí, pegar uma água, um café e já volto, fica comigo, hein?
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2: Começa agora Billy Nights, o programa que combina bebida e rock and roll, and rock and roll em bebida, com os meus prediletos colegas.
3: Combinando Tonon com Pietra e Luiz. 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
2: O trio que orna, e aqui é pra você saber se você orna ou não orna. Rola a música.
4: I love rock and roll, rádio rock pra vocês. John Jett.
5: Repeat after me. Repeat after me. Black Hearts.
4: Black Hearts for you, Tonon. Essa música, ela não é original da John, mas ela é um cover da banda britânica The Arrows, lançada em 1985. John viu o grupo tocando a música na televisão, ficou obcecada e regravou a música. E fez um sucesso infinitamente maior do que a música original. Mas diga aí, o que vocês bebiam nesse
5: Não, mas é, tem uma
4: rock?
5: Outra coisa que é o maior hino feminino do rock.
4: É, queridas.
5: É a música mais reconhecida feminina do rock and roll.
4: Não. E o que você tomaria, então, em homenagem às mulheres?
2: Se é bebida feminina, vamos pegar um Cosmopolita?
4: Não! Tomaria uma cerveja amarga, uma
5: long neck,
4: de mulher.
5: Uma long neck.
4: Eu, hein?
5: Uma long neck.
4: De mulher tem que ser docinho?
2: Vocês ficaram com long neck? Não, Cosmopolita não é docinho. Não
4: é
2: tão docinho.
4: De garota.
5: É
4: tão docinho.
5: É, long neck.
4: Um long pint neck. De cerveja bem grandão, assim, ó, pra tomar, pular na multidão,
2: tá bom,
4: e vamos
2: tá
4: nessa.
2: Bom, tá bom, do palmas
5: a... Como chama aquele negócio que quando as pessoas se atiram?
4: Mosh.
5: O mosh.
4: Fazer um mosh.
2: Fazer um mosh depois da cerveja, tá. Sim. Combinado. Se você concorda, se as mulheres, esse daqui é pras mulheres, se você concorda, clica agora na 89 e fala concordo. Se não ornou, meu amigo, é a tua chance. Boa noite a
4: Boa
2: todos.
4: Boa noite, garota.
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1: É isso aí, tamo de volta com o Rock'n'Roll Party aqui no 89. Eu sou o Thiago DJ, vou com vocês até a meia-noite, tocando música de festa, música pra cantar junto. Quer falar comigo? Vai lá no Instagram, @ThiagoDJSP. Fala pra que balada você tá indo, fala que som você quer ouvir. Até a meia-noite vai ter Scamundongos, Limp Bizkit, Offspring, vai ter Ty Segall, Blur, vai ter Elástica. Vamos começar com Talking Head, Psycho Killer e o Pill, né, do Johnny Rotten. Ex-Joãozinho Podre da época do Sex Pistols, tocou aqui em São Paulo esse ano, foi legal pra caramba. Tocou no Cine Joia, vamos ouvir Rise.

Tears for Fears, Shout, também teve Depeche Mode com Enjoy the Silence e o Talking Heads, Psycho Killer. E agora tem Elastica Connection e o EMF, Unbelievable, bro.

É dois de som, né, mano? Ty Segall, Phil. Nós teve Broke com Song 2 e o Elastica com Connection. Ty Segall, mano, é um cara que faz uma mistura de protopunk, guitarras pesadas, garage rock, stoner também. E ele vai tocar dia 15 de novembro na áudio com as bandas Emma Stoned e Bike. Discotecagem super novíssima, curadoria da Associação Cultural Cecília, imperdível, tá? 15 de novembro na áudio, Ty Segall em São Paulo. E agora tem Alien Farm fazendo Smooth Criminal do Michael Jackson e os Mestres Stooges, I Wanna Be Your Dog.

The Kids Aren't Alright, esse foi Offspring, and Save Limp Bizkit com Rolling. E ó, se você é de Osasco, dia 18 de outubro vai ter no Estação Mix, Dead Fish, inclusive está em turnê agora pela Europa, vai pro Japão, quando voltar vai para Osasco, que vai ser demais. Com Escamundongos e as bandas da região, Litoma Rock, Calunga HC, Vanilla Hell, Hillside, Sunset Collectors, Fresnética, Sub Rock e do Zeque. Eu vou discotecar. Ingresso você compra em Clube do Ingresso. 18 de outubro, no Estação Mix, Dead Fish e Escamundongos. E vamos ouvir Escamundongos com o Pobre Prebeu.

0: Ah, infelizmente o Rock and Roll Party tá chegando ao fim, certo? Mas fica aí que depois do break tem Heavy Peronô.
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2: Chega aí, tá começando o Heavy Peronomult, você tá no 89 Rádio Rock, eu sou o Thiago DJ, nós vamos juntar até as duas da mamãe, com o melhor da música alternativa, hardcore, punk, ska, no metal, grunge, rap, reggae. Quer falar comigo? Chama lá no Instagram, @ThiagoDJSP. Você vai ouvir hoje aqui no programa, Benegão e Seletores de Frequência, vai ter Depois das Dunas, Sublime, Rage Against the Machine, Blink-182, Dance of Days. Vamos começar com L7, Monster e o Disturbed, Down with the Sickness.

Maverick 77, meus amigos querem me matar. A gente teve Souvenir Beach da Scratch. Maverick 77 sempre tá na feira Universo Easy Riders, junto com muitas outras bandas legais. Segunda-feira eles vêm aqui trocar ideia comigo no programa. E dias 22 e 23 vai ter feira Universo Easy Rider, Encontro das Tribos, tá? Cola com a gente, curtir a paixão pelo universo das duas rodas, pelo rock, pela cultura biker. Eu estarei por lá discotecando também. Dois dias de muita música, motos custom, gastronomia, expositores e experiência pra toda a família. Dessa vez vai ser na Praça Alexandre Moreira Neto, na Vila Cruzeiro. Entrada é grátis, é só colar, é na rua, mano. É feira de rua, muito legal. É... mais informações, arroba Universo Easy Rider no Instagram. Feira Universo Easy Rider, realização JJ Eventos. Clássico do emo brasileiro, Days of

Blink-182, All the Small Things. O Travis Barker, batera do Blink, falou semana que já logo menos começa a produção do disco novo do Blink. Aguardamos ansiosamente, professor. Bora de Beast Boys agora com Sabotage.

Osasco, mano. Depois das dunas, Anseio é o nome do som. Antes teve Sublime com Garden Groove. E Jamiroquai, que vem pro Rock in Rio. E vai tocar aqui em São Paulo também, Deeper Underground. Seguinte, 26 de setembro vai rolar o lançamento do EP Memória de Tempos Perdidos da banda Depois das Dunas. Quem vai tocar? Depois das Dunas, Sunset Collectors, Karma Chord e Jardim Depressa. Eu vou discotecar, vai ter Flash Tattoo, vai ter Mesh. Ingresso você compra em 101 tickets. Lembrando que o evento vai ser no dia 26 de setembro, a partir das 6 da tarde. É um sabadão. Produção da Maraduza e a Casa Algorits, que é onde vai rolar o evento, fica na rua Patizal 38, na Vila Madalena. Bora de Rap Family agora. Benegão e seletores de frequência. Qual é o seu nome? O Plant Rap com o Criolo Distopia.

Esse é o Heavy Peronomult, você tá aqui no 89 Rádio Rock, eu sou o Thiago DJ, nós vamos juntão até as duas da mamãe com o melhor da música alternativa. Hardcore, punk, ska, no metal, grunge, rap, reggae, trip hop, entre outras doideiras. Se liga que vai ter na segunda hora de programa. Nintendo HC, Violent Films, vai ter Cypress Hill, vai ter Title Fight, vai ter Rise Against. Quer falar comigo? Vai lá no Instagram, @ThiagoDJSP. 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Heavy Peronomult completando 10 anos aqui na 89. Vamos começar a segunda hora com Holy Violet e Bikini Kill Rebel.

Dead Moon, Walking on My Grave, você virou o Cassalt convocando o Girl e Holy com Violet, bloco dedicado às meninas aí. Todd Cole and Her Band vai tocar aqui em São Paulo. Todd Cole era do Dead Moon, né, que era a banda que ela tinha com o marido dela. Associação Cultural Cecília tá fazendo esse show aí com Pink Opaque, T-Dirty Hats, Dente Canino, DJ Zero, Camila David, Matheus Mondini e Rafael Carapiá. Vai ser dia 31 de outubro no Cine Joia. A mulher é, mano, cabulosíssima aí, do rock independente, do rock de garagem, muito cabuloso. Dead Moon, Walking on My Grave, você acabou de ouvir, 31 de outubro no Cine Joia. Todd Cole and Her Band. Bora de Flaming Lips agora com Turn It On e Rise Against, Prayer of the Refugee. Rise Against, que é a atração do Rock in Rio.

0: Jawbreaker, Boxcar, Instant Title Fight, Safe in Your Skin. Meu Deus do céu, muita emoção. Falando em emoção, mano, terça-feira vai ter o Thiago Simão, que tá escrevendo um livro sobre o hardcore emocional em português, vai ser legal demais. E o Bullet Bane, mano. Então a emoção vai vir com tudo na terça-feira. Quem tá de disco novo também é o Cypress Hill, todo em espanhol. Um dos discos que eu tô mais ouvindo aí ultimamente, mas eu vou tocar um clássico deles agora, Insane in the Brain. Bora.
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Gatos Feios, Nó na Garganta, de Violent Films com Blister in the Sun e o Block Party Banquet. Gatos Feios é a banda do Leão, meu parceiro lá de Caieiras. A gente vai tocar junto, discotecar junto lá na Zomel, dia 29 de agosto, tá? Rock, reggae, ska, punk, hardcore. Eu e o Leão cotecando na Zomel, na rua Eugênio Berti, 169 em Caieiras. É mó lugar legal, já toquei lá, mano. Putz, é demais, mandar um salve pro Ricardinho, aliás. Acessa aí, @zomel_zovaro. Já segue eles aí e cola com nós dia 29 de agosto lá na Zomel. Vou fazer uma dobradinha agora de Gritando HC. E o Gritando HC vai tocar na festa do Filmes para Ouvir, dia 30 de agosto. Filmes para Ouvir, Skate Things Fest. Vai ter Gritando HC, Boneyard Club e Smalls, discotecagem com Eduardo Osmédio, do Jardim Psicodélico, Coffee TV Party, If the Kids Are United, do meu mano DK, só seleção de discos aí no vinil. Centro Cultural Charada, Rua José Antônio.

0: Ah, infelizmente o Rev Pereira no Almoço tá chegando ao fim, certo? Quer falar comigo? Instagram, arroba Thiago DJ SP. Amanhã eu tô de volta, valeu, fui.
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1: Uma ótima madrugada pra você que tá no 89, a Rádio Rock. Sou o Wendel Correia. A gente vai junto, só músicas, começando com Green Day, Boulevard of Broken Dreams.

Interstate Love Song, Stone Temple Pilots na madrugada da 89, antes Paralamas do Sucesso com Track Track. Agora Aerosmith, Living on the Edge.

versão ao vivo de The Emptiness Machine, Linkin Park aqui na Rádio Rock. A gente curtiu também U2 com Stuck in a Moment You Can't Get Out Of. E agora aumenta, que é Foo Fighters, Everlong.

Machine Head, Bush, na 89. Teve clássico do Queen, Don't Stop Me Now. E a gente sai com Barão Vermelho, Bem Quente Que Eu Estou Fervendo.

Até o fim do Sessions 89, versão exclusiva da Rádio Rock. Teve também Guns N' Roses com Knockin' on Heaven's Door, letra do Bob Dylan. E agora um clássico, Little Richard, Tutti Frutti, Oh Rudy.

Mr. Jones, Counting Crows, na 89, antes a versão do Duran Duran de Psycho Killer do Talking Heads, participação da baixista do Mones, que é a Vitória De Angelis, e agora Smashing Pumpkins, Tonight Tonight.

Fighters, Generator na Rádio Rock. A gente curtiu também a Alanis Morissette com Hand in My Pocket. E agora The Rolling Stones, Like a Rolling Stone, outra letra do Bob Dylan.

Bom dia pra você que tá no 89, a Rádio Rock. Uma ótima manhã de domingo. Sou o Wendel Correa, vamos juntos mais essa hora. E agora o Lenny Kravitz com Fly Away.

0: the Stars, novidade dos Rolling Stones aqui no 89, tá no novo álbum deles, o Foreign Tongues, tá sensacional esse álbum, acabaram de lançar, fica a dica pra você ouvir, teve também o Nickelback e eu já volto com mais músicas, fica aí.
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0: Minha saideira nessa manhã de domingo, muito obrigado pela companhia e sintonia, um ótimo domingo pra você. Sou o Wendel Correia, quiser trocar ideia tem o meu Instagram, arroba Wendel Correia, Wendel com W2L, Correia com I. Tô de volta daqui a pouco aqui na Rádio Rock, na sequência mais músicas. Um ótimo domingo, valeu!
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1: Vivo Rock, bom dia! Hoje, domingão, dia 16 de agosto. Eu, Rubão, vou com você até ao meio-dia. Tamo junto aqui, muita música boa pra rolar. Olha só, tem Foo Fighters, tem New Radicals, tem Titãs, tem Aerosmith. Vou começar aqui com White Stripes, Seven Nation Army.

0: Tá curtindo aqui a manhã da 89, tá legal demais, né? A gente vai pra um rápido intervalo, vou tomar aquele cafezinho gostoso, taça. Cheirinho bom, hein? E na sequência aí tem o Charlie Brown Jr.
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1: Bom dia, viva o rock! Você tá aqui no 89, a Rádio Rock mais ouvida do mundo. Nessa hora tem Cyndi Lauper, tem Skank, tem Alanis Morissette, tem o Keane. E vou começar aqui com o Charlie Brown Jr., Papo Reto.

I Was Made for Loving You, é o Kiss 89, e a gente segue agora com Limp Bizkit, My Way.

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0: Você tá curtindo aqui Amanhã da 89, tá legal demais. A gente vai pra um rápido intervalo e na volta tem o 89 Minutos.
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2: E tá começando aqui, 89 minutos, bom dia, hoje domingo, dia 16 de agosto, uma hora e meia de som sem parar, muita coisa boa aqui separada pra gente curtir, tem U2, tem o Matchbox 20, tem o Pearl Jam, tem B-52, e a gente começa com o Blur, Song 2.

0: Too Sweet, Hauser aqui, encerrando 89 minutos. A gente vai para um rápido intervalo. Na volta tem o Nirvana.
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0: Você tá aqui no 89, curtindo muita música boa, a gente vai pra um rápido intervalo, na volta tem o Green Day.
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4: Você sabia que uma das músicas mais conhecidas do Queens of the Stone Age surgiu anos antes da banda gravá-la? Eu sou a Martali Becker e esse é o Rock Tour 89, o programa que sempre traz alguma curiosidade sobre a história do mundo do rock. A história começa num projeto paralelo do Josh Homme, chamado Desert Session. O projeto reunia músicos de diferentes bandas no rancho de La Luna, em Joshua Tree. A ideia era simples: juntar amigos, gravar músicas e ver o que acontecia. E foi nesse ambiente que Make It With You surgiu em 2003. Só 4 anos depois, lá em 2007, a canção ganharia uma nova versão e entraria oficialmente no álbum Era Vulgari.
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1: Vivo Rock, bom dia. Hoje domingo, dia 16 de agosto. Eu, Rubão, vou com você até o meio-dia. Tem muita música boa pra rolar ainda. Tem Fall Out Boy, tem Foo Fighters, tem Capital Inicial. E vou mandar agora o Green Day, American Idiot.

0: Foi minha saideira de hoje. Valeu aí pela companhia. Ótimo domingo aí pra todo mundo. Eu volto amanhã, 5 da tarde, no show do Tatola. Valeu, até mais.
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3: Eu sou a Marcele Becker e esse é o Rock Tour, o programa que sempre traz alguma curiosidade sobre a história do mundo do rock. Quando a gente fala de B-52s, impossível não lembrar de músicas como Love Shack e Wrong. Mas tão marcante quanto essas canções era o visual da banda. Em 2013, durante uma turnê na América Latina, existia uma cláusula específica no contrato do B-52s. Em todos os shows, a produção precisava oferecer serviços específicos de cabeleireiro para todos. Isso não era uma coisa opcional, tá? O contrato deixava claro que sem esse serviço o show poderia ser cancelado. Aquelas cabeleiras altas, extravagantes, ajudaram a transformar o grupo em uma das bandas mais reconhecíveis da história do rock.
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1: Meio-dia em ponto, ótima tarde de domingo, 16 de agosto de 2026. Eu sou a Marina Valsec, a gente vai junto nesta tarde. Você já conhece o esquema? Manda mensagem pra gente. 989-215-989, nosso WhatsApp. Você que não tá acostumado com o esquema, DDD 11-989-215-989. Você pode mandar sua mensagem em texto ou em áudio, dizendo seu nome. Onde, você pode, por exemplo, dizer onde você tá, o que você tá fazendo. Você pode passar o recado pra alguém, mas atenção, mensagens em áudio. Faz aí em mais ou menos 15 segundos, não deixa passar muito de 15, não. Repetimos aqui mais uma vez que a gente dá prioridade às mensagens mais curtas para a gente conseguir colocar mais mensagens no ar. Então, 989-215-989. Capricha na qualidade, tá bom? Fala alto aí, não precisa berrar, mas fala alto pra gente entender direitinho. Abaixa o som, tenta fazer num lugar silencioso. 989-215-989. Pode ser em texto também. E em texto também lá no meu Instagram, o Ma Valsec, tá bom? Já já, Pete, Tears for Fears, Beatles, Charlie Brown Jr. e agora, Aerosmith e Run DMC.

0: Fala, Rádio Rock. Tô indo fazer uma lutinha de jiu-jitsu hoje nesse domingão lindo. Um abraço pra todos os jiu-jiteiros desse Brasil e viva o rock!
1: Bom dia, Marina. Aqui é o Vagnão Taxista do Tatuapé. Hoje é dia de malhar. Isso mesmo. Família toda, domingão, queimando caloria, ouvindo a Rádio Rock. É isso aí, viva o rock!

Bom domingo, rapaziada. Estou rock and roll, domingo abençoado para todo mundo. Charlão Federal, Vila Diva, vivo rock.

0: Oasis, Live Forever, aqui no 89, Pearl Jam, Do The Evolution, teve Pet Shop Boys, Barão Vermelho, Depeche Mode, também The Police. Agora é meio-dia e 27, Paulinho tá no Espírito Santo, beijo Gibson em Maracaí, Cláudio tá em Guarulhos, faz 52 anos hoje, felicidades Cláudio, muita saúde, viu? Ingrid Binho, Daniela tá trabalhando em Indaiatuba, Eiron em Macapá, quem mais?
1: Fala Marina, bom dia! Aqui é o Ademir de Tatuí, tô aqui recebendo minhas amigas de Blumenau, Dona Margarida e Deinha. Eba. É isso aí, escutando a melhor rádio do Brasil e viva o rock!
0: Viva! Boa tarde a todos aí!
2: Bom dia, Marininha, sua linda, maravilhosa! Aqui é a Ivone da Vila Sônia, preparando aquele almoço pra família, curtindo a melhor rádio do mundo e viva o rock! Beijo, Marina!
0: Beijo, Ivone!
3: Boa tarde, Marina. Estamos aqui na Ralação, aqui em Minas Gerais, Lagoa Santa. Ramon da Cruz falando. Um abraço pra todos aí. Toca rock pra nós aí, Marina.
0: Valeu, Ramon. Beijo.
4: Bom dia, galera da 89, a Rádio Rock. Curtindo aqui esse domingão maravilhoso, diretamente do Butantã, em São Paulo. A melhor rádio 89. Hoje está demais.
0: Valeu, bom domingo.
5: Boa tarde, Marina.
0: Oi.
5: Aqui é o Ed, São Paulo capital, fazendo entregas pelo aplicativo. E viva o rock!
0: Valeu, bom trabalho.
6: Bom dia, Marina. Aqui é a Márcia da Vila Rezeli, curtindo a melhor do Brasil. Folguinha, domingão. Daqui a pouco eu vou dar um rolê e viva o rock. É nóis.
0: Valeu, Márcia. Bora mais. Tem U2 agora. Meio de 29.

Fala nação roqueira, aqui é o Yuri de Ferraz de Vasconcelos. Estou aqui de boa curtindo um sol, ouvindo a melhor rádio do Brasil.

Salve Marina, salve galera do 89, Douglas de Itaim. Tô aqui nos preparativos para comemorar meus 47 anos. Eu, com a Dona Cid, o Sr. Nelson, meus pais, de Santo André, sempre curtindo a melhor rádio e vive o rock!

Boa tarde, tudo bem? Adalberto de Paredeiro City, aqui na casa do meu irmãozinho mais novo, que vai se casar no sábado. Vim pintar a casa dele aqui para dar como presente de aniversário. Um beijo para ele, para minha esposa Dona Sanches e Vivo Rock.

Boa tarde, Marina. Aqui é a Regina de Zoc, Pirituba. Estou aqui fazendo uma faxina e ouvindo a melhor rádio, a Rádio Rock, a melhor do mundo. Desejo um bom domingo para todos, pro meu mamuzão Maurício e para todos os ouvintes, em especial para você. Beijo, bom domingo.

Marina, bom dia. Daniel Lara aqui de Divinópolis. Tenho certeza que o meu cunhado Felipe Ewald está me escutando. Nos escutando, né? Aqui tô tomando uma cerveja, escutando o melhor rock do Brasil. Vivo o rock! Bom domingo a todos.

0: Smashing Pumpkins, Disarm aqui na Rádio Rock, Creedence, Clearwater Revival, Tears for Fears, teve Pete também. Beijo, Rogério, que tá em Cosmópolis, o Rildo na Zona Sul de São Paulo, Celso e todo mundo lá de Patrocínio, Minas Gerais. Quem mais está aqui?
1: Oi, Marina, oi. Bom dia. Aqui é o Alexandre da Vila Ema.
0: E aí?
1: Esperando o tempo passar para fazer um churrasquinho com a minha gatinha.
0: E é barra.
1: E viva o rock. Beijo a todos.
0: Beijo, bom sábado.
2: Boa tarde,
0: domingo,
2: Marina.
0: Hoje é domingo.
2: Fábio de Jundiaí. Desejando um bom domingo a todos aí. Terminando o almoço. Fala pra Gabriela, minha filha, e dá aquela bolsa que ela ganhou no sorteio, que é minha cara. Viva o rock.
0: Viva domingo hoje, viu, gente? Hoje é domingo.
3: Marina, boa tarde.
0: Oi.
3: É Fábio Amarelo de Santo André.
0: E aí?
3: Acabei de finalizar meu curso básico da Essânia. Maravilhoso, só ensinamento bom.
0: Ó.
3: Esse sol lindo, agora preparado para tomar um chopp e continuar ouvindo rock. Um abraço a todos.
0: Valeu, bom domingo.
4: Boa tarde, Marina. Oi. Máxima do Guarujá, trabalhando em Santos. Não tive folga essa semana ainda e amanhã subo para São Paulo para trabalhar de novo. Viva o rock, parabéns a todos os roqueiros desse Brasilzão.
0: Boa, bom trabalho.
5: Salve, galera do rock, Jean Carvalho aqui de São Paulo. Sexta-feira, fim cinquentão. Agora foi um cinquentão, seminovo. E hoje comemorar, tô comemorando na verdade o mês inteiro, né? Mas hoje fazer aquela costelona no bafo. Viva o rock.
0: Aí, felicidades, Jean.
6: Boa tarde, Marina.
0: Oi.
6: Boa tarde, nação roqueira. Aqui é o Júnior de Mariporã. Aproveitei esse domingão de sol pra dar um banho no meu cachorrinho Bob Marley. E tamo ouvindo a melhor rádio rock do mundo. E viva o rock.
0: Viva, bom domingo, mais um.
7: Bom dia, Marina, tudo bem? Oi. Aqui é a Carolina e a... de São Bernardo do Campo. Estamos aqui indo pro clube curtir esse sol maravilhoso desse domingão.
0: Oba.
7: Ouvindo a melhor 89, a Rádio Rock.
0: Que delícia, dia bonito, vai no clube, aproveitem. Muito bem, que mais? Olha, paradinha rápida, na próxima hora vai ter Muse, vai ter Pixies, AC/DC, Interrupters, Dire Straits, fica aí.
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1: Boa tarde, galera. Aqui é Celso de Franca. Tô eu e minha família aqui, minha esposa Ângela, meus filhos Cauã e Manuela, preparando um churrasco, um belo de um sol, um calorão, um sol pra cada um aqui. Tomar uma cerveja gelada, preparar pra iniciar a semana e ouvir um belo de um rock aqui no 89. Boa semana a todos. Um abraço.

0: 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Eu tô aqui ouvindo o rock com a minha família e viva o rock!
1: Viva o rock!
0: O viva o rock!

Boa tarde, Marina. Aqui é o Fabião de Monte Alto. Lavando a moto da esposa e da filha e a minha bicicleta e ouvindo a melhor do Brasil. Viva o rock! É nóis!

Fala, Marina. Quem fala é o Vinícius, diretamente de Ilha Comprida. Tô aqui com meu pai, Amazílio, fritando uns filezão de salteira e vivo rock.

Olá, quem fala é o Rafael Caldeira, da cidade de Mariana. Nesse momento, fazendo uma caminhada com meu filhão João Miguel. Valeu, galera. Viva o rock!

Oi Marina, bom dia. Aqui é Arthur Freitas, diretamente de Fortaleza, domingão de sol, de rachar cuca. Mandar um abraço aqui pra galera do Capes e do Havaizinho, da Ponte Metálica, diretamente aqui da Praia de Iracema, pro Brasil inteiro e pro mundo. E viva o rock! Uhul!

0: AC/DC, Higher Than Hell, antes Rapa Pixies Mills, Nando Reis, também Linkin Park, agora 1:21.
1: Fala, Marina, tudo bem? Oi. Acabei de sair aqui dos desbravadores da Igreja Adventista, tô com a minha família no carro, ouvindo a melhor rádio do mundo, que é a Rádio 89 FM, Rádio Rock. É isso, valeu, e viva o rock!
0: Viva, beijo em todos aí!
2: Boa tarde, Marina, Marcelo aqui do Parque Maria Domitila.
0: E aí?
2: Churrasqueira acesa, começando a assar uma carninha, uma cerveja bem gelada, domingão de sol, curtindo aqui com a esposa Marta e com a minha cachorrinha Amora. E é isso aí, um abraço, Marina, viva o rock!
0: Abraço, valeu!
3: Oi, Marina, aqui é o Fernando de Embu das Artes.
0: Oi!
3: Quero mandar um beijo pro meu filho Gabriel e pra minha esposa Renata. Um ótimo domingo a todos aí e viva o rock!
0: Valeu, Fernando!
4: Oi, Marina, tudo bem? Meu nome é Gabriela, eu sou de Jundiaí e eu queria passar uma mensagem pro meu pai pra ele ficar longe da minha mochila, entendeu? A mochila quem ganhou fui eu no sorteio, não foi ele não. É isso aí, viva o rock!
0: Tira o zóio, pai, tira o zóio! Amo! Recado de pai para filha pela rádio, eu amo! É pra isso, prestação de serviço, rádio é isso! Vamos ver quem mais.
5: Fala, Marina.
0: Oi.
5: E toda a galera amante do rock.
0: E aí?
5: Aqui é Renildo Vendedor, de Paraisópolis, Sul de Minas, curtindo a melhor rádio rock do Brasil. Tô aqui descansando, né? Depois de um pedal que fiz pela manhã. Esse solzão que tá por aqui. Um abraço, pessoal.
0: Valeu, Renildo.
6: Salve, Marquinhos Kitzingen, Alemanha. Passando pra te desejar uma semana abençoada. E pra te pedir, manda um beijo pra minha esposa Catiúcia, pra minha filha Maria Eduarda, que estão lá em Sorocaba, comendo aquela coxinha que você conhece. Viva o rock!
0: Conheço. Tá mandado, beijo. Vamos seguir. 1:23, Interrupters.

Oi Marina, boa tarde. Aqui é Paulo Nogueira da Foco Esporte JC no Festival Interlagos, desde quinta-feira, fotografando a galera que está passeando de motocicleta, experimentando as motocicletas aqui no Autódromo de Interlagos. Só adrenalina, Marina. Ainda bem que tem o Rock de 89 para acelerar junto. Uhul!

0: Dire Straits, Money for Nothing aqui no 89. Antes, Roxette, teve Urbana Legion e a versão deles pra Ainda é Cedo. Urbana Legion, aquele projeto do egípcio Tijuana, PG Tijuana também, o Léo Rota, a Helena Papini. E Urbana Legion faz show dia 4 de setembro na Áudio, tá? 4 de setembro na Áudio. Antes teve sensacional Interrupters com X Kerosene, 1:38.
1: Fala aí, Rádio Rock. Olá. A melhor rádio do planeta. Estou aqui em São João del Rei, Minas Gerais. Isso, na terra dos queijos, na terra dos sinos. Fazendo o meu churrasquinho, cerveja gelando, ouvindo a melhor rádio do planeta, cara. É isso aí. Dali Rádio Rock, abraço a todos, ótimo domingo.
0: Abraço, valeu.
2: Bom dia, Marina. Isso aí, aproveitando esse domingo pra quê? Vai buscar gás. Você acabou no meio da receita, olha só, vai fritar hambúrguer como? Sem gás, né? É isso. E viva o rock, bom domingo a todos.
0: Viva, um beijo, bom domingo.
3: Fala, Marina.
0: Oi.
3: Aqui quem tá falando é o Dionísio, falo de Ubar, Minas Gerais, Uai. É um prazer sempre escutar a Rádio Rock, todo domingo.
0: Boa.
3: Forte abraço.
0: Valeu, Dionísio.
4: Boa tarde, Marina.
0: Oi.
4: Tudo bem com você?
0: Tudo.
4: Aqui é a Manuzinha de Cordinha, meu pai tá fazendo almoço pra gente.
0: Menina do céu.
4: Bom domingo para todos os roqueiros. A gente tá ouvindo o melhor rádio do mundo. E viva o rock!
0: Um beijo, viva! Vamos com o Stone Temple Pilots, 1:39.

Boa tarde, Marina. Aqui é Nina da Ponte Rasa, passando para desejar um ótimo domingo e uma semana abençoada para todos. Uns andando, uns malhando, uns trabalhando, mas todos curtindo a melhor rádio do mundo, a 89 Rádio Rock. E viva o Rock!

Boa tarde, Marina. Aqui quem fala é a Paty Rodrigo de Rio Branco, Acre. Escutando a melhor, com a melhor, fazendo aquela faxina no domingão para começar uma semana abençoada. Beijo, Marina. Viva o rock!

0: E aí, Marina, beleza?
1: Adriano e a Viviane aqui de Little Valley. Hoje, churrasco e sol, beleza? Um bom domingo a todos aí. E viva o rock!

0: reggae do maneiro, Smiths The Calling. Teve também Stone Temple Pilots, agora 1h55.
1: Olá, Marina, meu nome é Evelyn, moro em Minas Gerais. Estou curtindo vocês através da minha Alexa. Estou aqui com os meus pais e meus gatos curtindo a melhor rádio de São Paulo. Agradeço a companhia e viva o rock!
0: A gente que agradece. Valeu, Evelyn, beijo.
2: Oi, Marina, boa tarde. Boa tarde, galera do 89, aqui é o Luiz de Valinhos.
0: E aí?
2: Estamos aqui num domingão de sol maravilhoso, finalmente um calorzinho. Estamos aqui fazendo um churrasquinho para a família. Pré-churrasco do aniversário da minha esposa de 50 anos. Viva o rock!
0: Aê, viva ela!
3: Aqui é o Gabriel e viva o rock!
0: Viva, Gabriel!
4: Salve, salve, Marina. Aqui quem fala é o Thiago do Grajaú. Dando um salve aqui, Domingão Maroto, fazendo um rango com a minha mãe, minha rainha, Dona Meire. Viva o rock! Salve, galera do rock!
0: Valeu, bom domingo aí! Muito bem, tá chegando a Maratona Rock and Roll depois do break. Agora 1h56, já volto.
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4: Quando a gente fala em R.E.M., é fácil lembrar dos sucessos lá dos anos 90, né? Mas a história de hoje volta lá pra 1983, no lançamento do primeiro álbum da banda. Murmur vendeu cerca de 200 mil cópias no primeiro ano. Um número considerado muito abaixo do esperado pela gravadora. E é aí que surge uma das declarações mais surpreendentes de Michael Stipe. Ele falou que se o álbum tivesse vendido, tipo, 5 milhões de cópias logo no começo, talvez nenhum dos integrantes estivesse vivo pra contar essa história. Segundo ele, o sucesso moderado deu tempo pra banda crescer, sem aquela pressão e os excessos que costumam acompanhar uma fama repentina.
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3: Muito bem, 2 em ponto, começando a Maratona Rock and Roll, que só nessa primeira hora aqui vai ter Nirvana, Nothing But Thieves, Ira, Måneskin, Skank e muito mais, e pra abrir, Sublime.

Oi Marina, aqui é o Gêmeos novamente de Bugaçu, o Cleiton. Estou aqui no domingão, né? Um solzão da hora, lavei minha roupa. Estou ouvindo aquele rock and roll, né? Com a melhor rádio do mundo. E vivo o rock!

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Fala galera do 89, aqui é o Anselmo de Cotia. Tô indo buscar a véia no serviço no Morumbi e aproveitando esse domingão de sol. Viva o rock!

0: Bom job, Misunderstood, Nothing But Thieves, Evolution, Teve Ira, Strokes, Nirvana, também Manic Street Preachers, 2h24. Gui tá lá em Sorocaba, beijo pra você, Gui, quem mais?
1: Salve, Marina, suavidade, como que tá? André Berti na área.
0: E aí?
1: Domingo de sol, só alegria, viva o rock, rapaziada. Bora curtir esse domingo, viva, viva, viva, rock and roll na veia dos irmãos.
0: Valeu.
2: Boa tarde, Marina. Oi. Aqui é o Eduardo do Ermelino Matarazzo, vigilante que trabalha lá na Consolação, dando um salve para todo mundo aí, fazendo o almoço pro pessoal aí, viva o rock aí, todos aqueles que estão de plantão. Vamos lá, valeu, Marina.
0: Bora, valeu.
3: Boa tarde, Marina.
0: Oi.
3: Aqui é a Josiane, de Santos Dumont, Minas Gerais, ouvindo a melhor rádio, a Rádio Rock. Eu e o maridão, o Alisson, e o meu filhotinho, o Frederico. Um beijão para todos os ouvintes da Rádio Rock. Viva o rock!
0: Beijo, família!
2: Boa tarde, nação roqueira. Aqui. Oi. É o Decó do Butantã. Bora curtir esse domingão maravilhoso com a melhor rádio rock do Brasil.
0: Bora! Beijo, Decó!
4: Boa tarde, Marina.
0: Oi.
4: Aqui é o Cláudio, motorista de APP.
0: E aí?
4: Rodando a Grande São Paulo e ouvindo a melhor, a Rádio Rock. Boa tarde a todos aí e viva o rock.
0: Viva, bom trabalho.
5: Oi, Marina.
0: Oi.
5: Tudo bem? Viva o rock, a gente tá indo pro aniversário do nosso amigo Ravi, que é o Matheus.
0: Oi, Matheus.
6: Oi, Marina. Oi, Marina.
0: Oi.
6: Que é a Elo.
0: Oi, Elo.
6: E a gente tá indo pro aniversário do nosso amigo Ravi. Beijo, Marina, tchau.
0: Um beijo, boa festa pra vocês. Vamos seguir com Offspring agora, 2h26.

Marina, aqui é o Zé Luiz Santana de Parnaíba. Estou pescando com a minha filha, pegando peixe, tomando cerveja e ouvindo a melhor rádio do mundo, a melhor playlist de rock do planeta. Valeu!

Salve Marina, Danilo aqui da sede Nápoles, São Paulo. Hoje, domingão, solzão estralando, primeira resenha de bilhar aqui na sede. Rolando aquele churras, ouvindo a 89.

0: Boa tarde, Marina, Douglas, Jarinô, a Priscila aqui, esposa que eu amo tanto, fazendo churrasquinho, curtindo esse domingo maravilhoso com os cachorros e com os gatos, e viva o rock!
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0: Sonzeira. Manda um abraço aí, por favor, pro meu filho Luiz Fernando e Leonardo.
1: Tá mandado, abraço em todo mundo aí.
0: Valeu.
1: Valeu.
0: Viva o rock.
1: Viva, bom domingo.
2: Oi, Marina.
1: Oi.
2: Aqui é Michel Guedes de Jundiaí, que é a galera no carro. Tamo curtindo a melhor rádio de rock do mundo, do universo, de toda a galáxia. E viva o rock. Viva o rock.
1: Viva, povo.
3: Fala, Marina.
1: Oi.
3: Estou aqui eu, Everton e minha esposa Gabriele, curtindo um solzaço de Miami, hein? Mesmo em outro país, a gente não deixa de escutar a 89, a melhor rádio do mundo.
1: Aí, valeu, casal.
4: Salve, salve, Marina.
1: Oi.
4: Aqui é o Anderson de Cabreúva.
1: E aí?
4: Diretamente da Serra do Japi. Tô aqui curtindo uma piscininha, fazendo uma limpeza na chácara com os meus amigos Gabriel e a Maria. Viva o rock!
1: Valeu, beijo em todo mundo. Mais um.
5: Fala, Massa linda, tudo bem? Jorge Oliveira de Embuguaçu, como todo domingo, vindo fazer entrega de hortaliça na Zona Sul, hortaliças orgânicas.
1: Opa.
5: E tamo aí ouvindo a melhor rádio do mundo. Viva o rock, bom domingo e boa semana a todos.
1: Viu? 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IMF agora, 2h49.

Boa tarde, Marina. Marcelo Zóio, Araraquara, aqui com o meu parceiro Dog Juvenal. Depois de ter lavado o quintal, limpado a piscina, nada mais justo que tomar umas escutando a 89, a Rádio Rock. Viva o Rock!

0: Boa tarde, Marina. Boa tarde, galera do 89. Rogersburg de Adema City, ouvindo o melhor rádio rock do mundo. Rogersburg na atividade hoje aqui. Melhor hambúrguer de Diadema, hein? E vivo!
1: Ah!
0: Que?

Greta Van Fleet, Highway Tune, Planet Hemp, Foo Fighters, Pete, teve Harry Smith, 3 e 8, Emerson e Fer estão em Sorocaba, o Robinson tá em Portugal, manda beijo pra esposa Patrícia. Nosso WhatsApp, 989-215-989, mensagens em texto ou em áudio de até uns 15 segundinhos com boa qualidade. 989-215-989, é a Maratona Rock'n'Roll e a gente segue com o The Cure, Close to Me.

Olá, Marina. Olá, Planeta Roqueiro. Hoje a minha mensagem vai aos aniversariantes, meu filho Lucas e a rainha Madonna. E viva o rock!

Olá, de Marina para Marina. Estou aqui na casa do Arthur, em Fortaleza, para experimentar uma ótima feijoada, Arthur e a Josi, nesse casal maravilhoso. Viva o rock!

0: Orla Bambina, estamos aqui em Garopaba vendo esse som da hora. E aí, galera, vamos falar?
1: E vivo Rocket!

Arctic Monkeys, Arabella, Duran Duran, Rapa, Pearl Jam, teve Black Pumas, também The Cure, 3:33. Nosso WhatsApp 989-215-989 para você mandar sua mensagem em texto ou em áudio de uns 15 segundinhos aí, tá bom? Diz o seu nome, onde você tá. Vamos seguir agora com Audioslave.

Olá, boa tarde a todos. Aqui é Dré Martins do Cangaíba. Quero mandar um abraço para todos os meus amigos que estão ouvindo, para minha esposa Luciana, para minha enteada filha Belinha e para todos vocês aí, Marina. Da 89, vivo rock. Saúde para todos. Bom domingão para todos.

Salve Marina, Luiz da Mooca, Domingão. A patroa me pegou para a crista hoje, arrumar o sofá, passar uma cinta embaixo dele, que o sofá tá muito caro, e desmontar um rack aqui, fazer umas prateleiras na parede. Entendeu? Ela manda e eu obedeço. Um ótimo domingo a todos e viva o rock!

Oi Marina, aqui é o Alexandre da Vila Ema, tudo bem? Curtindo esse domingo de sol maravilhoso, fazendo uma carninha agora para mim, pro meu amor. E viva o rock, hein? Boa semana a todos. Beijo. Você é maravilhosa.

Offspring Original Prankster, antes Billy Idol, teve também, cadê? Teve Cranberries, teve The Who, Barão Vermelho, Audioslave. Agora 3h58, vejo Roberto, Ângela e Luigi estão indo pra Suzano. Eles pedem ainda pra tocar um Deep Purple. Oh, meu querido, eu adoraria mandar um Deep Purple aqui. Infelizmente a gente não pode atender os pedidos musicais, a programação já tá pronta, tá? Que mais que eu ia falar pra você, menino? Pra você mandar sua mensagem, última chamada, mensagem em texto ou em áudio com boa qualidade, aí uns 15 segundos, nada muito longo não. Diz o seu nome, onde você tá, fala o que você tiver afim, manda beijo pra alguém, enfim. 989-215-989. 989-215-989. Beatles, Let It Be.

Salve, Nina. Regis aqui do Cambuci, zelador do condominielo, domingão gostoso, fazendo uma comidinha esperta aqui, sintonizado na melhor rádio do mundo, 89, a Rádio Rock. Um abraço de urso para minha amiguinha Pietra, que saiu com os papais agora para dar um passeio pela cidade. E claro, sintonizado na melhor, 89, a Rádio Rock.

boa tarde, aqui é o Maguila de Carapicuíba. Estou aqui curtindo a FM 89, terminando esse finalzinho de domingo. Viva o Rock!

Lama Rini, quem fala é Renô Placi. Faz um tempo que não falo com vocês, mas estou aqui para desejar um ótimo domingo e nesse domingo ensolarado e viva o rock!

0: Green Day, Waiting, Paralamas, Two Doors, Cinema Club, teve Linkin Park, Might Might, Boston, também Beatles. Beijo, Pablo, Flávio, Adriana, Roberta e todo mundo que tá junto lá em Andradina. Valeu vocês aí pela sintonia. Quem mais?
1: Boa tarde, Marinha.
0: Oi.
1: Eu vou rock, Paco, aqui de Passos, só curtindo, ó, 89.
0: Valeu, bom restinho de domingo aí.
1: Marina, oi. É o Ronaldo Evanuso de Prudente. Curtindo esse domingão de calor, 35 graus, pegando uma piscininha aqui, ouvindo a melhor e a melhor DJ de todas. Valeu, Marina, e vivo rock!
0: Valeu, bom domingo!
2: Oi, Marina, boa tarde. Aqui é o Cláudio de São Paulo.
0: Oiê! Yeah.
2: Tá aí minha filha Heloísa, meu filho Júnior, minha esposa Joana e meu cachorro Tó. Escutando a melhor rádio do mundo. Viva o rock! Uhul! Vai, Flamengo!
0: Viva! Bom fim de semana, bom finzinho de fim de semana.
3: Boa tarde, Marina. Tá
0: oi.
3: Nesse domingo, ouvindo rock com meu padrasto, o pai André, que me influenciou a ouvir rock, né? Uma boa tarde pra nós.
0: Pra nós.
3: E viva o rock!
4: Aqui, André Martins, do Cangaíba e Isabela.
0: Aí, valeu!
5: Boa tarde, Legião do Rock. Adilson falando aqui de Santo André. Uma boa tarde, um bom final de tarde para todos com 89, a rádio mais rock do Brasil.
0: Valeu, Adilson.
6: Olá, boa tarde, tudo
0: oi,
6: bem?
0: Tudo.
6: Tô aqui eu e o Morzão curtindo a rádio rock 89, muito bom. A gente ama essa rádio. Rojane Campanha de Taquaritinga e Carlos aqui curtindo com vocês a 89.
0: Eba, valeu, um beijo. Vamos mais, agora 4h20, tem Queen.

Boa tarde, Rádio Rock. Aqui em Porto Ferreira, curtindo o aniversário do nosso sobrinho Gabriel, no Clube de Campo das Figueiras, mais ligadão aí na Rádio Rock, a melhor do Brasil. Valeu! Porto Ferreira, São Paulo.

Fala galera da Rádio Rock, aqui quem fala é Fabiano, diretamente de Cachoeira de Macapu, Rio de Janeiro. Estamos a tarde toda escutando um rockzão bom aqui no escritório móvel e obrigado por manter o rock vivo. Tamo junto.

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Boa tarde, Marina. Aqui é a Andréia, da Gibarã e Suzano. Enxaguando mais roupa, o meu cachorro, Toby. E vivo rock.

Boa tarde, nação roqueira. Jean Carlos Blancato de Beraba. Depois de podar a videira, é hora de limpar a sujeira. E viva o rock!

Ei, Mar, cabeção de BH, eu estou em estado de graça porque Foo Fighter vai tocar aqui na região em fevereiro. Viva o rock! Um abraço para todos os roqueiros do Brasil. Beijão!

0: Royal Blood, I Only Lie When I Love You. Teve Creed, Skank, Blondie, Snow Patrol, também Elvis. Agora 4h47, um salve pro Ney da manutenção lá em Cajamar. Valeu, Ney. Mais alguém?
1: Oi, Marina, quem fala é Renato.
0: Oi.
1: Motorista aqui em São Paulo, curtindo a Rádio Rock. É impressionante, né? Como a gente vai passando o tempo e tendo vocês aí como família, que a gente ouve vocês todo dia. Viva o rock!
0: Ô, querido, vamos junto!
2: Oi, Marina, tudo bem? É a Grade Presidente Prudente, tô eu, Maicon, a Flora, escutando a melhor rádio rock do Brasil. Uhul! Viva o rock!
0: Valeu, um beijo!
3: Mais uma vez aqui, Adilson de Santo André.
0: Oi!
3: Impossível não fazer um comentário sobre essa programação. Show! Muito boa!
0: Eba.
3: Como sempre, 89 arrebentando. 89, a Rádio Rock.
0: Valeu, querido. Bom fim de domingo aí. Olha só, eu tô indo embora, mas a maratona continua, tá? O Wendell tá chegando. Você fica com o Wendell e você fica agora com Sugar Ray Sunday. Um beijo, eu sou a Marina Valsec. Boa semana.

Boa tarde pra você que tá sintonizado na 89, a Rádio Rock. Sou Wendel Correia. Vamos juntos nesse final de tarde e começo de noite de domingo, hoje, dia 16 de agosto de 2026. Agora 4h59, estamos na Maratona Rock and Roll e agora tem Pixies. Where is my mind? Sensacional essa música.

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1: Malandragem, Cássia Eller na Maratona Rock and Roll. Teve também Soundgarden com Black Hole Sun e The Rolling Stones, She's So Cold. 5:16, a gente segue. Guns N' Roses.

Versão do All Flowers de Heroes, clássico do David Bowie. Teve também o Traje a Rigor e Arctic Monkeys. 5h31 na Rádio Rock, estamos na Maratona Rock and Roll e agora tem Oasis. Os irmãos Gallagher não devem estar felizes hoje, né? O Noel e o Liam, porque o Manchester City perdeu de 3-0 do Arsenal, Supercopa da Inglaterra, jogou hoje cedo. Não deve estar feliz, mas vamos curtir o Oasis Wonderwall.

I Miss You, Blink 182 na Rádio Rock, e saiu, né, na sexta-feira, o documentário sobre o Travis Barker, que se chama Mais Forte Que o Medo. Tá no Disney Plus, eu assisti, tá bem legal esse documentário do Travis Barker. Pega mais o lado emocional da vida dele, né? Ele passa rapidinho ali pela infância. Se você for ver achando que vai ter muito bastidores do Blink, não tem. Eles nem falam muito dos álbuns do Blink, assim. Fala como ele entrou na banda, tudo. Claro que tem depoimento do Mark e do Tom. Mas é mais o lado emocional e a superação do trauma do Travis, né? De conseguir subir no avião, conseguir voar. Então traz tudo isso, repassando por toda a vida dele. Bem legal o documentário, chama Travis Barker, Mais Forte Que o Medo. Tá no Disney Plus, e eu também sugiro ler a autobiografia dele, né? Ele tem um livro que ele escreveu sobre a vida dele, claro que é mais completo do que o documentário, então vê o documentário, depois pega o livro pra ler, pra conhecer mais sobre a vida do Travis Barker, e fica a dica do documentário mais uma vez, procurando que assistir hoje, tá legal, Travis Barker, Mais Forte Que o Medo, Disney Plus, beleza? Antes teve Pearl Jam com Soldier of Love, Fine Young Cannibals, She Drives Me Crazy, 5:46, agora tem o Hozier.

0: Pais e Filhos, Legião Urbana, encerrando a Maratona Rock and Roll desse domingo. Teve também Led Zeppelin, Days in Days e o Hozer, Take Me to Church. Agora 5h59 na Rádio Rock. Um abraço aí pro Hélio de Barueri. Tá ouvindo 89 no talo, na garagem, com a Michelle, Daiane e o Ricardo. Valeu demais pela audiência. E um abração pro Cazé Vieira, sempre sintonizado na 89. Tá passando por um momento muito chato, muito delicado aí. Muita força pra você e pra toda a família, viu, Cazé Vieira? Um abração em nome de todos aqui da 89. E que Deus consiga consolar o coração de vocês, beleza? Abração, Cazé Vieira, sempre sintonizado, sempre mandando mensagem. Fica o nosso abraço aqui da 89 pra você. Sou Wendel Correia, acabou a maratona, mas tô só começando na sequência mais uma hora de música. Fica aí!
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0: E falando em Sepultura, hoje tem pegadas de Andreas Kisser ao vivo aqui na Rádio Rock, 9 da noite. Não vai perder, hein?
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0: E vamos lá, mais uma hora só de música, começando com Green Day.
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Breaking the Girl, Red Hot Chili Peppers na Rádio Rock, antes Titãs, Família, Outfield Your Love, Green Day com Basket Case, 6:17, a gente segue com Coldplay, Clocks. Um abração pra Juliana, Gabriel, Lulu, Gegé, Márcio, o Joca e o Vini estão curtindo 89 nesse domingão. Beijão, abração pra vocês. 6:18, vamos lá, Coldplay.

In Bloom, Nirvana na Rádio Rock, antes Charlie Brown Jr., só os loucos sabem, a versão ao vivo de The Emptiness Machine do Linkin Park, 6h33. Jota Quest na 89, de volta ao planeta.

Quero Ser Feliz também, Nati Roots, na 89. Antes a gente curtiu o U2 com Pride in the Name of Love e Beatles She Loves You, 6h46. Agora tem clássico do AC/DC, Hard as a Rock.

0: Busca Vida, os Paralamas do Sucesso na 89. Teve também Måneskin com Iggy Pop, I Wanna Be Your Slave e Bon Jovi, It's My Life. 7 em ponto, sou Wendel Correia, vou só fazer intervalo na sequência, 89 minutos, 1h30 só de música, fica aí.
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0: E lembrando mais uma vez que o Pegadas de Andreas Kisser ao vivo hoje, direto dos estúdios da 89, a partir das 9 da noite.
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0: Boa noite pra você que tá sintonizado na 89, a Rádio Rock. Sou Wendel Correia. Vamos juntos nos 89 minutos dessa noite de domingo. Hoje, dia 16 de agosto de 2026. 7h04, a gente começa com Evanescence.
10: Não.

Game Our Lovens, Easy Top nos 89 minutos. Antes Skank, Três Lados, o Doobie Brothers, Listen to the Music. E a Vanessa's Going Under, agora 7h19. Foo Fighters está com shows marcados, no plural mesmo, shows marcados no Brasil. Tá vindo pro Rock in Rio agora, né? Dia 4 de setembro, primeiro dia do Rock in Rio. Tem Foo Fighters. E anunciaram essa semana dois shows no Brasil para fevereiro de 2027. Em Belo Horizonte vai ser dia 18 de fevereiro, na Arena MRV. E aqui em São Paulo, dia 20 de fevereiro, no estádio do Morumbi. Beleza? Pré-venda para os shows em BH e São Paulo. Começa dia 18 de agosto e dia 19 também, a partir das 10 da manhã. E aí a venda para o público geral, 20 de agosto, a partir das 10 horas da manhã também. Ticketmaster.com.br. Para o Rock in Rio, ainda tem ingresso à venda também no Ticketmaster.com.br. Então, entra no Ticketmaster.com.br. Show do Foo Fighters no Rio, no Rock in Rio agora em setembro, Minas Gerais e São Paulo em fevereiro de 2027. Beleza? E essa aqui não vai ficar de fora, né? Learn to Fly, Foo Fighters na Rádio Rock.

Fly Away From Here, Aerosmith nos 89 minutos, antes Capital Inicial, Primeiros Erros e o Nothing But Thieves, Overcome, 7h37, você tá na Rádio Rock, agora tem clássico do David Bowie, Rebel, Rebel.

Qualquer música na voz do Ed Vedder fica boa. A versão do Ed Vedder de You've Got to Hide Your Love Away, antes Lenny Kravitz Again, Cage the Elephant, Come a Little Closer e Pete Me Adora. Estamos nos 89 minutos, agora 7:55. Guns N' Roses.

Boys Don't Cry, The Cure nos 89 minutos. Teve também o Kenny Loggins, Footloose. E o tema da série Friends, The Rebranded, I'll Be There For You, 8:10. Clássico dos Rolling Stones, Jumping Jack Flash.

Be Yourself, Audioslave na Rádio Rock, antes de Engenheiros do Havaí, com Era um Garoto que, como eu, amava os Beatles e os Rolling Stones. A Lúcia, de São Sebastião do Paraíso, Minas Gerais, mandou um salve aqui para 89. Tá ouvindo os 89 minutos com o esposo Fabiano, os filhos Kayene, Emi e Caiano e a neta Hanna. Um salve para vocês, um bom domingo, bom final de domingo, né, para vocês que estão curtindo 89 em Minas Gerais, Brasil inteiro, mundo inteiro curtindo a Rádio Rock. E a gente segue com Legião Urbana. Eu sei.

0: vocês, Blink-182 encerrando os 89 minutos dessa noite de domingo. Teve também Green Day, The American Dream is Killing Me. Agora 8h31, sou Wendel Correa, na sequência mais músicas. Lembrando que às 9 da noite, Pegada de Andreas Kister será ao vivo, direto dos estúdios aqui do 89. Então fica aí.
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13: 8h34 na Rádio Rock. Vamos lá, mais músicas aqui no 89.
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13: Offspring.
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0: Queen, I Want to Break Free aqui no 89, a Rádio Rock. E tá tudo certo aí, André, você tá se ouvindo?
1: Tudo
0: tá
1: certo, bem? Volumes no máximo, porque daqui a pouco vai começar o Pegadas, xará.
0: Pegadas de Andreas Kisser.
1: É isso aí. O que você conhece de heavy metal, Wender?
0: Conheço Sepultura, Metallica.
1: Aê, tá bem, tá ótimo, não precisa falar mais nada.
0: Queria pedir o Want to Break Free, que eu sei que você é um grande fã do Queen.
1: Adoro.
0: O que você lembra quando fala I Want to Break Free? Tem uma história pra você contar?
1: Cara, sei lá, mano. Essa música aí é do John Deacon, né?
2: Sim. De São Paulo, né?
1: Ei, caralho, mano. Palmeirense aí.
0: Tá ainda vendo? Pode essa piada?
1: Tá vendo? Homofóbico, mano. Filho da... Não vou xingar meu filho aqui ao vivo na rádio. Mas, pô, o John Deacon, ele é um cara, assim, que fica meio segundo, terceiro plano, né? É um cara que não voltou pra essa reunião do Queen, né? De tocar com outro vocalista e tudo. Mas, meu, ele escreveu um dos maiores, ou os

0: dos maiores hits, talvez, ali do Queen, né? É, Another One Bites the Dust, essa, Want to Break Free, como é que é aquela? You Are My Best Friend, também do Night at the Opera. E Freddie Mercury, né, mano? O cara que faz falta.
1: Bastante, né?
0: Pra caceta, mano. O cara que... assim, você vê as músicas do John Deacon são bem simples, né? Mas você vê que o arranjo de Brian May e o Freddie Mercury botando tudo aquilo que ele tem de melhor de interpretação vocal e arranjo, né? Faz aquilo suar de uma maneira muito única, né, mano?
1: E o John Deacon cansou, né? Quer ficar na dele,
0: tá,
1: né?
0: Lá um velhinho milionário, bilionário, lendo seu jornalzinho diariamente, tomando uma Guinness no final do dia.
2: Falei. Tô sabendo que o nosso convidado aqui também vai cantar Queen, viu?
1: Olha aí.
0: O Dino.
1: Traduz pra ele.
0: É, o Dino Jancic tá aqui com a gente, é um croata que vai trocar uma ideia com a gente. Ele participou do show do Edu Falaschi ontem e vai contar um pouco da história dele. É, o Trans-Siberian Orchestra é um projeto espetacular, mano, com músicos fantásticos que fazem turnê mundial. E ele vai explicar melhor aqui no Pegadas. Então fica aí pra quem quer ouvir, né? A gente então vai falar aqui diretamente com ele.
1: Na sequência tem promoção também. Então, Pegadas de Andreas Kisser fica aqui no 89, hein?
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1: Entrada aqui, viu?
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1: Yeah, boa noite, Heavy Metal Heart, Souls and Minds from the World, começando mais um Pegadas de Andreas Kisser aqui no 89.1 FM.